0: Bienvenidos, queridos sembradores, a este su programa Lámpara.
1: Thank you.